0: cozinha dele lá em Orlando.
1: Genial.
0: Você quer ver o cucupeu, olha o formato batuta, o cucupeu que ela pode dar esse farpeiro, ela quer que a cozinha que ela deixa aqui.
1: Ali faço um meio lavapé, ou eu tenho na farpé?
0: Ali faço um meio...
1: Eu faço um meio... Tendrai com ele. Diz, diz que ele cu. 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